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0: Boa noite, são 2 horas. 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

0: Boa noite, são 3 horas.
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0: Bom dia, são 6 horas.
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0: Bom dia, são 7 horas.
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0: Bom dia, são 8 horas.
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0: Bom dia, são 9 horas.
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0: Bom dia, são 10 horas. 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
1: Numa atualidade em que vivemos absorvidos em múltiplos ecrãs, mais do que uma programação, este Em Trânsito pretende, através das artes, proporcionar momentos de encontro, experiências e partilhas coletivas, corpo a corpo e olhos nos olhos.
0: É desta forma que Sílvia Pinto Ferreira apresenta a 7ª edição do Em Trânsito, Artes Performativas para Novos Públicos, que decorre entre 15 de outubro e 20 de novembro na Covilhã e em várias freguesias do concelho. A diretora artística do festival falava ao início da tarde de sexta-feira em conferência de imprensa. O programa reúne 30 sessões de acesso gratuito entre espetáculos, oficinas e sessões de contos dirigidas a públicos de diferentes idades e contextos, com especial atenção às crianças e aos jovens, para quem estas atividades podem representar um primeiro contacto com as artes ao vivo. A programação passa por áreas como a dança, ilustração, narração oral, música, performance e teatro, com propostas de Brujunça e Renata Bueno, Luís Carmelo, Madalena Vitorino, Caroline Bergeron, Companhia Caótica, Lígia Soares e Margarida Mestre. Uma das marcas desta edição é o reforço da descentralização. O Em Trânsito chega a Unhais da Serra, Casegas, Ourondo e São Jorge da Beira, procurando levar as artes performativas a territórios mais afastados da cidade e a espaços do quotidiano, como escolas, centros sociais e biblioteca. Sílvia Pinto Ferreira destaca em particular a aposta em públicos séniores. A programação arranca com Acontecer, de Brujunça e Renata Bueno, nos dias 15 e 16 de outubro, que vai ao encontro de grupos de idosos de Casegas, São Jorge da Beira e Ourondo. Brujunça conta e faz contar histórias, enquanto Renata Bueno desenha os participantes.
1: Mas no Em Trânsito é a primeira vez que temos uma atividade que vai especificamente ao encontro destes grupos e acontece com eles. E também temos aqui este lugar para a ilustração, que também é a primeira vez que acontece no programa, em que vamos ter uma ilustradora que vai estar a desenhar durante as sessões e depois vamos poder mostrar esses desenhos durante a sessão aqui com a Brujunça. Estas pessoas que agora têm acima de 70 anos são pessoas que, ao contrário de algumas crianças de agora, ouviram muitas histórias, contaram muitas histórias, e o momento de contar histórias era um momento formativo por excelência, que era vivido em comunidade, uma coisa muito forte. É incrível como, quando vamos às aldeias com os contadores, as pessoas identificam-se de facto com aquele momento e são contadores do presente, portanto, estão dentro da criação artística contemporânea, mas acabam por estar também a trazer um repertório, que é um repertório que algumas pessoas conhecem ou que ressoa nas pessoas.
0: A narração oral continua com Luís Carmelo, que estará em Unhais da Serra a 23 de outubro, durante o dia para crianças do pré-escolar e do primeiro ciclo, e à noite para o público em geral, na sede da Filarmónica de Unhais. O programa prossegue depois com passagens na Biblioteca Municipal da Covilhã, a 29 e 30 de outubro, o espetáculo de dança e música destinado a crianças a partir dos 3 anos. Em novembro, o Orfeão recebe Tua Vida, de Caroline Bergeron, nos dias 6 e 7, seguindo-se Namoro, de Lídia Jorge, nos dias 12 e 13, na Biblioteca Municipal. Esta última proposta desafia jovens do ensino secundário a participar na própria performance, centrada em diferentes tipos de relacionamento entre as relações interpessoais e a relação com a sociedade. A fechar o programa está a Tina Tona Toa, de Margarida Mestre. O projeto inclui oficinas em escolas, nos nos dias 2 e 3 de novembro e culmina com o espetáculo Neepab nos dias 19 e 20. Trata-se de uma conferência performativa e musical sobre e para adolescentes, construída a partir do trabalho desenvolvido pela artista com os próprios jovens. A responsável destaca precisamente a diversidade etária desta edição, que consegue abranger públicos do pré-escolar ao secundário, mas o objetivo do Entrânsito vai além da criação da oferta cultural.
1: O que nós fazemos aqui é tentar acender centelhas dentro dos jovens, das crianças e, sobretudo, dos adultos, porque os adultos precisam muito, fazer aqui tocar sininhos dentro, que as atividades artísticas, pela sensibilidade da forma como apresentam alguns temas, podem fazê-lo, não é?
0: A programação é constituída também com forte participação do público e depende das parcerias estabelecidas no território. Sílvia Pinto Ferreira explica que cada atividade resulta de um trabalho de preparação que pode começar 2 ou 3 anos antes e que, no caso do Entrânsito, a articulação com escolas, instituições sociais e estruturas locais é essencial. Apesar da adesão das escolas, a diretora artística reconhece que a deslocação das turmas constitui sempre um dos desafios. A participação nas atividades é gratuita, mas sujeita à lotação.

0: O Beira Interior não dispõe de um centro oncológico regional, obrigando os doentes oncológicos a deslocações de 200 a 300 quilómetros para tratamentos, consultas e exames. Enquanto o centro oncológico não for uma realidade, é necessário resolver desde já a situação destes doentes, que enfrentam dificuldades concretas e com as quais não é dada qualquer resposta, nomeadamente de transporte. O Leonor Cipriano, do Grupo Municipal do PSD, manifestou-se a favor da recomendação, referindo que seria importante a Câmara Municipal da Covilhã ser pioneira na criação deste centro.
1: O Grupo Municipal do Partido Social Democrata associa-se à recomendação apresentada relativa à criação do Gabinete de Apoio ao Doente Oncológico da Beira Interior. A Câmara Municipal da Covilhã poderia ser pioneira ao criar e sediar o Gabinete de Apoio ao Doente Oncológico da Beira Interior, prestando apoio a todos os doentes oncológicos da Beira Interior. Assegurar a sua sustentabilidade financeira, prioritariamente através de fundos nacionais e europeus e de comparticipação dos restantes municípios. Promover a articulação com as entidades parceiras. Remeter a recomendação aos demais municípios da região. A criação deste gabinete não substitui nem enfraquece a legítima e urgente exigência da instalação do Centro Oncológico da Beira Interior, pelo qual o PSD continuará também a pugnar. Por todas estas razões, o Grupo Municipal do PSD votou a favor.
0: Nuno Pedro, da bancada do PS, também declarou seu voto favorável depois das explicações da deputada independente Magna Lourenço, que afirmou que o gabinete é apenas de intervenção social e que vai articular com todos os doentes. Quanto às abstenções, foram 7, nomeadamente de Marco Gabriel, deputado independente na Assembleia Municipal, presidente da Junta de Freguesia da Boidobra, explicou que a sua abstenção na votação, afirmando que não se deve deixar que aconteça a transferência do Serviço Nacional de Saúde para os municípios.
2: Eu abstive-me nesta votação. Está em curso hoje em dia um processo de reunião e de verificação entre as juntas de freguesia e, por exemplo, o LS Cova da Beira, no sentido de as extensões de saúde por essas freguesias fora serem, portanto, continuarem a ser realizadas pela ULS Cova da Beira, com muitas dificuldades que nós estamos a atravessar, e a minha abstenção vem no sentido de cada vez mais há esta transferência do Serviço Nacional de Saúde para os municípios e que nós não devemos deixar isso acontecer, porque senão, sob pena de qualquer dia estarmos, quando a ULS decidir fechar as extensões de saúde, estarmos aqui a pedir para que seja a Câmara a assegurar o financiamento das extensões de saúde nas freguesias.
0: Na recomendação, o Gabinete de Apoio ao Doente Oncológico da Beira Interior constitui uma estrutura de baixo investimento e elevado impacto social, refere a recomendação, que não exige a criação de novas respostas clínicas, nem se sobrepõe aos recursos já existentes na região, presta essencialmente apoio social e de acompanhamento ao doente, nomeadamente transporte, apoio alimentar, apoio domiciliário, apoio jurídico e vigilância social, matérias em que os municípios têm competência. A terminar, digo-lhe que Carlos Vidal, humorista e médico, sobe ao palco do auditório do Unidos Doutor Tuzente no próximo dia 17 às 21h30 com um solo sobre aquilo que todos fazemos e ninguém gosta, esperar. Neste novo solo, Carlos Vidal parte da espera, essa zona cinzenta entre nascer e morrer, da qual ninguém escapa, para dissecar o cérebro humano, o único, como o próprio observa, que sabe que vai morrer e ainda assim insiste em adiar tudo o resto. Entre a saúde e a doença, a incerteza e a sala de espera, o humorista transforma um dos maiores incómodos do quotidiano num ponto de partida para a comédia. Os bilhetes estão à venda na Ticketline e presencialmente na sede do Unidos do Tortuzento. É o ponto final nas notícias. Eu desejo-lhe a continuação de excelente domingo.

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0: Bom dia, são 11 horas.
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0: Bom dia, são 12 horas.
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0: Boa tarde, são 13 horas.
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0: Boa tarde, são 14 horas.
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1: Boa tarde, são 15 horas. 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
2: Numa atualidade em que vivemos absorvidos em múltiplos ecrãs, mais do que uma programação, este Em Trânsito pretende, através das artes, proporcionar momentos de encontro, experiências e partilhas coletivas, corpo a corpo e olhos nos olhos.
1: É desta forma que Sílvia Pinto Ferreira apresenta a 7ª edição do Em Trânsito, Artes Performativas para Novos Públicos, que decorre entre 15 de outubro e 20 de novembro na Covilhã e em várias freguesias do concelho. A diretora artística do festival falava ao início da tarde de sexta-feira em conferência de imprensa. O programa reúne 30 sessões de acesso gratuito entre espetáculos, oficinas e sessões de contos dirigidas a públicos de diferentes idades e contextos, com especial atenção às crianças e aos jovens, para quem estas atividades podem representar um primeiro contacto com as artes ao vivo. A programação passa por áreas como a dança, ilustração, narração oral, música, performance e teatro, com propostas de Drujunça e Renata Bueno, Luís Carmelo, Madalena Vitorino, Caroline Bergeron, Companhia Caótica, Lígia Soares e Margarida Mestre. Uma das marcas desta edição é o reforço da descentralização. O Em Trânsito chega a Unhais da Serra, Casegas, Ourondo e São Jorge da Beira, procurando levar as artes performativas a territórios mais afastados da cidade e a espaços do quotidiano, como escolas, centros sociais e biblioteca. Sílvia Pinto Ferreira destaca em particular a aposta em públicos séniores. A programação arranca com Acontecer, de Brujunça e Renata Bueno, nos dias 15 e 16 de outubro, que vai ao encontro de grupos de idosos de Casegas, São Jorge da Beira e Ourondo. Brujunça conta e faz contar histórias, enquanto Renata Bueno desenha os participantes.
2: Mas no Em Trânsito é a primeira vez que temos uma atividade que vai especificamente ao encontro destes grupos e acontece com eles. E também temos aqui este lugar para a ilustração, que também é a primeira vez que acontece no programa, em que vamos ter uma ilustradora que vai estar a desenhar durante as sessões e depois vamos poder mostrar esses desenhos durante a sessão aqui com a Brujunça. Estas pessoas que agora têm acima de 70 anos são pessoas que, ao contrário de algumas crianças de agora, ouviram muitas histórias, contaram muitas histórias, e o momento de contar histórias era um momento performativo por excelência, que era vivido em comunidade, uma coisa muito forte. É incrível como, quando vamos às aldeias com os contadores, as pessoas identificam-se de facto com aquele momento e são contadores do presente, portanto, estão dentro da criação artística contemporânea, mas acabam por estar também a trazer um repertório, que é um repertório que algumas pessoas conhecem ou que ressoa nas pessoas.
1: A narração oral continua com Luís Carmelo, que estará em Unhais da Serra a 23 de outubro, durante o dia para crianças do pré-escolar e do primeiro ciclo, e à noite para o público em geral, na sede da Filarmónica de Unhais. O programa prossegue depois com passagens na Biblioteca Municipal da Covilhã, a 29 e 30 de outubro, o espetáculo de dança e música destinado a crianças a partir dos 3 anos. Em novembro, o Orfeão recebe Tua Vida, de Caroline Bergeron, nos dias 6 e 7, seguindo-se Namoro, de Lídia Jorge, nos dias 12 e 13, na Biblioteca Municipal. Esta última proposta desafia jovens do ensino secundário a participar na própria performance centrada em diferentes tipos de relacionamento entre as relações interpessoais e a relação com a sociedade. A fechar o programa está Tina Tona Toa, de Margarida Mestre. O projeto inclui oficinas em escolas, nos nos dias 2 e 3 de novembro e culmina com o espetáculo na EPAB nos dias 19 e 20. Trata-se de uma conferência performativa e musical sobre e para adolescentes, construída a partir do trabalho desenvolvido pela artista com os próprios jovens. A responsável destaca precisamente a diversidade etária desta edição, que consegue abranger públicos do pré-escolar ao secundário, mas o objetivo do Em Trânsito vai além da criação da oferta cultural.
2: O que nós fazemos aqui é tentar acender centelhas dentro dos jovens, das crianças e, sobretudo, dos adultos, porque os adultos precisam muito, fazer aqui tocar sininhos dentro, que as atividades artísticas, pela sensibilidade da forma como apresentam alguns temas, podem fazê-lo, não é?
1: A programação é constituída também com forte participação do público e depende das parcerias estabelecidas no território. Sílvia Pinto Ferreira explica que cada atividade resulta de um trabalho de preparação que pode começar 2 ou 3 anos antes e que, no caso do Em Trânsito, a articulação com escolas, instituições sociais e estruturas locais é essencial. Apesar da adesão das escolas, a diretora artística reconhece que a deslocação das turmas constitui sempre um dos desafios. A participação nas atividades é gratuita, mas sujeita à lotação e inscrição. O programa é financiado pela República Portuguesa, pela DG Artes e Câmara Municipal da Covilhã e conta com o apoio de várias entidades locais. A Assembleia Municipal da Covilhã aprovou por maioria, com 41 votos a favor e 7 abstenções, a recomendação sobre a criação do Gabinete de Apoio ao Doente Oncológico, apresentada por Magna Lourenço, deputada independente. Segundo o documento, a Beira Interior não dispõe de um centro oncológico regional, obrigando os doentes oncológicos a deslocações de 200 a 300 quilómetros para tratamentos, consultas e exames. Enquanto o centro oncológico não for uma realidade, é necessário resolver desde já a situação destes doentes que enfrentam dificuldades concretas e com as quais não é dada qualquer resposta, nomeadamente de transporte. O Leonor Cipriano, do Grupo Municipal do PSD, manifestou-se a favor da recomendação, referindo que seria importante a Câmara Municipal da Covilhã ser pioneira na criação deste centro.
3: O Grupo Municipal do Partido Social Democrata associa-se à recomendação apresentada relativa à criação do Gabinete de Apoio ao Doente Oncológico da Beira Interior. A Câmara Municipal da Covilhã poderia ser pioneira ao criar e sediar o Gabinete de Apoio ao Doente Oncológico da Beira Interior, prestando apoio a todos os doentes oncológicos da Beira Interior. Assegurar a sua sustentabilidade financeira, prioritariamente através de fundos nacionais e europeus e de comparticipação dos restantes municípios. Promover a articulação com as entidades parceiras. Remeter a recomendação aos demais municípios da região. A criação deste gabinete não substitui nem enfraquece a legítima e urgente exigência da instalação do Centro Oncológico da Beira Interior, pelo qual o PSD continuará também a pugnar. Por todas estas razões, o Grupo Municipal do PSD votou a favor.
1: Nuno Pedro, da bancada do PS, também declarou seu voto favorável depois das explicações da deputada independente Magna Lourenço, que afirmou que o gabinete é apenas de intervenção social e que vai articular com todos os doentes. Quanto às abstenções, foram 7, nomeadamente de Marco Gabriel, deputado independente na Assembleia Municipal, presidente da Junta de Freguesia da Boidobra, explicou que a sua abstenção na votação, afirmando que não se deve deixar que aconteça a transferência do Serviço Nacional de Saúde para os municípios.
4: Eu abstive-me nesta votação. Está em curso hoje em dia um processo de reunião e de verificação entre as juntas de freguesia e, por exemplo, o LS Cova da Beira, no sentido de assistenções de saúde por essas freguesias fora serem, portanto, continuarem a ser realizadas pela ULS Cova da Beira, com muitas dificuldades que nós estamos a atravessar, e a minha abstenção vem no sentido de cada vez mais há esta transferência do Serviço Nacional de Saúde para os municípios, e que nós não devemos deixar isso acontecer, porque senão, sob pena de qualquer dia estarmos, quando a OLS decidir fechar as extensões de saúde, estarmos aqui a pedir para que seja a Câmara a assegurar o financiamento das extensões de saúde nas freguesias.
1: Na recomendação, o Gabinete de Apoio ao Doente Oncológico da Beira Interior constitui uma estrutura

que Carlos Vidal, humorista e médico, sobe ao palco do auditório do Unidos Doutor Tuzente no próximo dia 17 às 21h30 com um solo sobre aquilo que todos fazemos e ninguém gosta. Esperados. Neste novo solo, Carlos Vidal parte da espera, essa zona cinzenta entre nascer e morrer, da qual ninguém escapa, para dissecar o cérebro humano. O único, como o próprio observa, que sabe que vai morrer e ainda assim insiste em adiar tudo o resto. Entre a saúde e a doença, a incerteza e a sala de espera, o humorista transforma um dos maiores incómodos do cotidiano num ponto de partida para a comédia. Os bilhetes estão à venda na Ticketline e presencialmente na sede do Unidos do Tortuzento. É o ponto final nas notícias. Eu desejo-lhe a continuação de excelente domingo.

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0: Boa tarde, são 16 horas.
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0: Boa tarde, são 17 horas.
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0: Boa tarde, são 18 horas.
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2: Numa atualidade em que vivemos absorvidos em múltiplos ecrãs, mais do que uma programação, este Em Trânsito pretende, através das artes, proporcionar momentos de encontro, experiências e partilhas coletivas, corpo a corpo e olhos nos olhos.
1: É desta forma que Sílvia Pinto Ferreira apresenta a 7ª edição do Em Trânsito, Artes Performativas para Novos Públicos, que decorre entre 15 de outubro e 20 de novembro na Covilhã e em várias freguesias do concelho. A diretora artística do festival falava ao início da tarde de sexta-feira em conferência de imprensa. O programa reúne 30 sessões de acesso gratuito entre espetáculos, oficinas e sessões de contos dirigidas a públicos de diferentes idades e contextos, com especial atenção às crianças e aos jovens, para quem estas atividades podem representar um primeiro contacto com as artes ao vivo. A programação passa por áreas como a dança, ilustração, narração oral, música, performance e teatro, com propostas de Brujunça e Renata Bueno, Luís Carmelo, Madalena Vitorino, Caroline Bergeron, Companhia Caótica, Lígia Soares e Margarida Mestre. Uma das marcas desta edição é o reforço da descentralização. O Em Trânsito chega a Unhais da Serra, Casegas, Ourondo e São Jorge da Beira, procurando levar as artes performativas a territórios mais afastados da cidade e a espaços do quotidiano, como escolas, centros sociais e biblioteca. Sílvia Pinto Ferreira destaca em particular a aposta em públicos séniores. A programação arranca com Acontecer, de Brujunça e Renata Bueno, nos dias 15 e 16 de outubro, que vai ao encontro de grupos de idosos de Casegas, São Jorge da Beira e Ourondo. Brujunça conta e faz contar histórias, enquanto Renata Bueno desenha os participantes.
2: Mas no Em Trânsito é a primeira vez que temos uma atividade que vai especificamente ao encontro destes grupos e acontece com eles. E também temos aqui este lugar para a ilustração, que também é a primeira vez que acontece no programa, em que vamos ter uma ilustradora que vai estar a desenhar durante as sessões e depois vamos poder mostrar esses desenhos durante a sessão aqui com a Brujunça. Estas pessoas que agora têm acima de 70 anos são pessoas que, ao contrário de algumas crianças de agora, ouviram muitas histórias, contaram muitas histórias, e o momento de contar histórias era um momento performativo por excelência, que era vivido em comunidade, uma coisa muito forte. É incrível como, quando vamos às aldeias com os contadores, as pessoas identificam-se de facto com aquele momento e são contadores do presente, portanto, estão dentro da criação artística contemporânea, mas acabam por estar também a trazer um repertório, que é um repertório que algumas pessoas conhecem ou que ressoa nas pessoas.
1: A narração oral continua com Luís Carmelo, que estará em Unhais da Serra a 23 de outubro, durante o dia para crianças do pré-escolar e do primeiro ciclo, e à noite para o público em geral, na sede da Filarmónica de Unhais. O programa prossegue depois com passagens na Biblioteca Municipal da Covilhã, a 29 e 30 de outubro, o espetáculo de dança e música destinado a crianças a partir dos 3 anos. Em novembro, o Orfeão recebe Tua Vida, de Caroline Bergeron, nos dias 6 e 7, seguindo-se Namoro, de Lídia Jorge, nos dias 12 e 13, na Biblioteca Municipal. Esta última proposta desafia jovens do ensino secundário a participar na própria performance, centrada em diferentes tipos de relacionamento entre as relações interpessoais e a relação com a sociedade. A fechar o programa está Tina Tona Toa, de Margarida Mestre. O projeto inclui oficinas em escolas, nos nos dias 2 e 3 de novembro e culmina com o espetáculo na EPAB nos dias 19 e 20. Trata-se de uma conferência performativa e musical sobre e para adolescentes, construída a partir do trabalho desenvolvido pela artista com os próprios jovens. A responsável destaca precisamente a diversidade etária desta edição, que consegue abranger públicos do pré-escolar ao secundário, mas o objetivo do Em Trânsito vai além da criação da oferta cultural.
2: O que nós fazemos aqui é tentar acender centelhas dentro dos jovens, das crianças e, sobretudo, dos adultos, porque os adultos precisam muito, fazer aqui tocar sininhos dentro, as atividades artísticas, pela sensibilidade da forma como apresentam alguns temas, podem fazê-lo, não é?
1: A programação é constituída também com forte participação do público e depende das parcerias estabelecidas no território. Sílvia Pinto Ferreira explica que cada atividade resulta de um trabalho de preparação que pode começar 2 ou 3 anos antes e que, no caso do Em Trânsito, a articulação com escolas, instituições sociais e estruturas locais é essencial. Apesar da adesão das escolas, a diretora artística reconhece que a deslocação das turmas constitui sempre um dos desafios. A participação nas atividades é gratuita, mas sujeita à lotação e inscrição. O programa é financiado pela República Portuguesa, pela DG Artes e Câmara Municipal da Covilhã e conta com o apoio de várias entidades locais. A Assembleia Municipal da Covilhã aprovou por maioria, com 41 votos a favor e 7 abstenções, a recomendação sobre a criação do Gabinete de Apoio ao Doente Oncológico, apresentada por Magna Lourenço, deputada independente. Segundo o documento, a Beira Interior não dispõe de um centro oncológico regional, obrigando os doentes oncológicos a deslocações de 200 a 300 quilómetros para tratamentos, consultas e exames. Enquanto o centro oncológico não for uma realidade, é necessário resolver desde já a situação destes doentes que enfrentam dificuldades concretas e com as quais não é dada qualquer resposta, nomeadamente de transporte. O Leonor Cipriano, do Grupo Municipal do PSD, manifestou-se a favor da recomendação, referindo que seria importante a Câmara Municipal da Covilhã ser pioneira na criação deste centro.
3: O Grupo Municipal do Partido Social Democrata associa-se à recomendação apresentada relativa à criação do Gabinete de Apoio ao Doente Oncológico da Beira Interior. A Câmara Municipal da Covilhã poderia ser pioneira ao criar e sediar o Gabinete de Apoio ao Doente Oncológico da Beira Interior, prestando apoio a todos os doentes oncológicos da Beira Interior. Assegurar a sua sustentabilidade financeira, prioritariamente através de fundos nacionais e europeus e de comparticipação dos restantes municípios. Promover a articulação com as entidades parceiras. Remeter a recomendação aos demais municípios da região. A criação deste gabinete não substitui nem enfraquece a legítima e urgente exigência da instalação do Centro Oncológico da Beira Interior, pelo qual o PSD continuará também a pugnar. Por todas estas razões, o Grupo Municipal do PSD votou a favor.
1: Nuno Pedro, da bancada do PS, também declarou o seu voto favorável depois das explicações da deputada independente Magna Lourenço, que afirmou que o gabinete é apenas de intervenção social e que vai articular com todos os doentes. Quanto às abstenções, foram 7, nomeadamente de Marco Gabriel, deputado independente na Assembleia Municipal, presidente da Junta de Freguesia da Boidobra, explicou que a sua abstenção na votação, afirmando que não se deve deixar que aconteça a transferência do Serviço Nacional de Saúde para os municípios.
4: Eu abstive-me nesta votação. Está em curso hoje em dia um processo de reunião e de verificação entre as juntas de freguesia e, por exemplo, o LS Cova da Beira, no sentido de as extensões de saúde por essas freguesias fora serem, portanto, continuarem a ser realizadas pela ULS Cova da Beira, com muitas dificuldades que nós estamos a atravessar, e a minha abstenção vem no sentido de cada vez mais há esta transferência do Serviço Nacional de Saúde para os municípios e que nós não devemos deixar isso acontecer, porque senão, sob pena de qualquer dia estarmos, quando a OLS decidir fechar as extensões de saúde, estarmos aqui a pedir para que seja a Câmara a assegurar o financiamento das extensões de saúde nas freguesias.
1: Na recomendação, o Gabinete de Apoio ao Doente Oncológico da Beira Interior constitui uma estrutura de baixo investimento e elevado impacto social, refere a recomendação, que não exige a criação de novas respostas clínicas, nem se sobrepõe

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0: Boa tarde, são 19 horas.
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0: Boa noite, são 20 horas.
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0: Boa noite, são 21 horas.
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2: Boa noite, são 22 horas. 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

0: Olá então para si que nos sintoniza, muito boa noite onde quer que esteja a sintonizar, em toda a região norte, centro-sul do país através da internet. Muito obrigado por estar desse lado em mais um domingo à noite. Continuamos consigo na Antena Livre 89.6, Rádio Limite 89.0, Onda Livre FM 87.7 e 106, Rádio Moncorvo 95.9, Rádio Voz do Douro 99.4, Rádio Lafões 93.0, 95.4 e 98.2, Rádio Vinhais 100.5, Rádio Clube de Lamego 97 e 107.9, Rádio Elvas 104.3, 91.5 e 103, Rádio Campo Maior 95.9, Rádio Nova Antena 101.3, RCA Sul em 94.4, Rádio Voz de Reguengos em 99.0, Rádio Doessa 94.5, Rádio Clube da Covilhã 95.6, Rádio Imagem 87.6, Rádio Altitude em 90.9 e nos projetos www.antenaweb.pt, www.radiocidadelamego.pt e zino.fm/radio/radio-judaica-news. Mais uma emissão noturna na sua noite de domingo. Somos nós, mais um
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0: Bem-haja por estar desse lado mais uma noite. Noite cada vez mais longa, é verdade. E cada vez mais fresca. Mas aqui estamos para que os nossos sons sejam bem reconfortantes nestas noites.
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1: Emissão da noite dos domingos com este seu amigo José Luís Dias e também a nossa bela. A Isabel Rosa, ela é que nos lembra a todos que somos todos
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facto, Júpiter estava a brincar com as faíscas, não pode ser, não. Pelo menos durante os filhos da noite, Júpiter guarda a tua seta, essas setinhas com faíscas,

registro de mitologia no início do programa, está bem? Está. Não é mitologia ouvirmos os megamixes durante este mês de outubro. Quando terminamos esta passagem pelos anos 80, porque em novembro já voltamos de novo para os anos 70. E as coisas boas que lá fizeram, pois claro. Estamos na altura de mais ou menos 1988 e a concorrência direta entre a Max Music e os seus Max Mixes

0: E a Blanco e Negro, onde Raul Orellana fazia a gravação e a montagem dos seus Bolero Mix. E então vamos já no 4 dos Boleros. Editada em 1988, portanto, ainda antes de o próprio Raul Orellana fazer música sua. E então, sem mais demoras, Bolero Mix 4, no início da emissão de hoje dos
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0: Bolero Mix 4 de 1988. Ouvimos muitos temas no meio do disco, nomeadamente Ralph e Rosário, I Want You, ainda Raul com guitarra, o Acid Remix de Tatiana com Chica Cubana, Clubhouse com I'm Manioque Yeke Yeke, enfim, uma versão, MC Michael G, DJ Sven com And the Beat Goes On, ainda Fancy com Flames of Love. Tivemos também a oportunidade de ouvir Sabina com Excited for Love, Green Eyes com Happier Time, Code 61 com Stand By, Bodytronic com Don't Let Me Down, Leslie com You Can't Stop the Music, The Time Lords com Doctor in the Tardis, Zanga Zanga com Chicchioli, os Boney M com Citizen e fechar com Newmark Girl, You Know It's True. Bolero Mix 4, no início da emissão de hoje dos
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0: E agora, finalmente posso ouvir isto. Trabalhou com Prince, mas fez carreira a solo com este tema que foi incluído na trilha sonora do filme com o mesmo nome. Ela chama-se Maria Vidal. E esta é a versão grande, a bolachinha de 12 polegadas. O Body Rock. Praticamente exclusivo.
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E quando o Maxi, sobretudo, não é? É quando comprei, foi logo o Maxi. É que nem pensar no single. Body Rock. Ainda antes das memórias, eu tinha que passar o meu amorzinho grande no seu primeiro grande êxito. Ok, tudo bem. Holiday pode ter sido o primeiro, mas este foi a grande bomba. Falamos da Madonna, claro. Da Maria Luigi Ciccione, que aqui teve o pitch da voz mais acelerado para dar a voz fininha. Ela não tinha esta voz, mas a editora fê-lo. E é o Borderline que ouvimos. Do álbum

primeiro grinho dos grandes da Madonna, Borderline, a versão que está no álbum, e nós temos o álbum, passamos a versão do álbum. Gosto, gosto, adoro, pois claro. Mas está na altura. Pois é. Quando isto acontece, está na altura de andarmos para trás. Músicas de outros tempos, curiosamente são de 1969, no espaço em que todas as emissões nós dedicamos a isto. Começa com Cliff Richard, Good Times, Better Times, depois de Four Tops, What Is a Man, e fechamos com os Fifth Dimension.

0: Trio de músicas que recordámos por cá, Cliff Richard, The Four Tops e os Fifth Dimension. Grandes recordações nesta como em todas as emissões.
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0: E continuamos.
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0: Com um grupo que já tinha feito vários álbuns, todos bons, todos de rock, ainda hoje continuam a cantar. Falamos de Van Halen. O álbum chama-se 1984. Capa polémica. Quero cá saber. Jump!

0: Van Allen na emissão. Mas agora chegou a hora do programa onde recordamos um tema musical de uma série televisiva dos anos 80. E é que vamos recordar hoje, é simplesmente formidável. No espaço que chamamos de
1: TV Tunes Proudly Begins Its Broadcast Day.
0: Esteve no ar desde 1978 a 1991. Uma das séries que esteve mais tempo no ar, 14 temporadas, com o vilão mais querido de toda, ou direi mesmo, de toda a história. Não, Darth Vader é diferente, mas da história da televisão. O indivíduo que tinha uma formidável boa disposição, mas que na série tinha que ser o grande mauzão. Falamos de J.R. Ewing. Bom, já sabe o que é que vamos ouvir. Dallas!

0: Uma coisa é certa, toda a gente parava no sábado à noite para ver Dallas. E Larry Hagman no papel de J.R. Ewing, mas muita gente conhecida que depois, mais tarde, se tornou ainda mais conhecida. Uma família que ainda hoje, os sobreviventes é claro, se juntam anualmente para fazer reuniões. São todos grandes amigos e todos lembram principalmente o Larry Hagman, que era uma pessoa terrivelmente bem disposta, mesmo bem disposta, só que na série tinha que ser aquele vilão terrível. Dallas, recordado aqui no espaço que habitualmente chamamos de
1: TV Tunes, proudly begins its broadcast day.
0: Estamos no final desta primeira hora dos
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0: Praticamente mesmo no final desta primeira hora, e nada melhor do que fecharmos com um pedido de controle, para termos controle próprio. Saudades da Laura Branigan. Raf também fez o mesmo tema, mas este saiu muito melhor. Com saudade, Self Control fecha a primeira hora. Até já.

0: Boa noite, são 23 horas.
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2: Olá então para si, renovamos os votos de uma muito boa noite, alguns minutos passados da hora certa, satisfeitos os compromissos publicitários da hora. E já que falamos na hora, também acertamos o relógio. Continuamos consigo na Antena Livre 89.6, Rádio Limite 89.0, Onda Livre FM 87.7 e 106, Rádio Moncorvo 95.9, Rádio Voz do Douro 99.4, Rádio Lafões 93, 95.4 e 98.2, Rádio Vinhais 100.5, Rádio Clube de 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Esta é a segunda e última hora da emissão de hoje dos...
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0: E cá estamos para esta segunda hora. Aquela segunda hora habitual e sempre esperada. Segunda hora da emissão de hoje dos...
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1: 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E não só necessariamente sucesso de vendas. 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

uma seleção musical formidável que temos para meia hora de românticos. Bem românticos. No final vamos divulgar quem é que esteve por cá, mas na verdade o que deve fazer é ouvir-nos no aparelho de sua seleção e gosto. Eu estou sempre a apelidar um rádio mais antigo, uma aparelhagem daquelas que tínhamos na sala. Bem, também o seu automóvel, o som é formidável. Evite e use só se for necessário mesmo o computador ou o seu iPod, porque o som não é a mesma coisa. No final passamos e dizemos quem é que passou por cá. Tenha-me muito boa noite.

0: o incontornável Drive, ou talvez um dos melhores temas dos Cars. Começámos com Honey Droppers, Sea of Love, depois o Chicago Hard Habit to Break e Billy Idol com este incontornável também dele, grande êxito este, Eyes Without a Face. Christopher Cross estava a pensar na Laura, daí o tema Think of Laura. Lionel Richie com um também dos enormes, Stuck on You, Preso em Ti. Time After Time, da belíssima Cyndi Lauper e Elton John, That's Why They Call It The Blues. Mais um dos super êxitos do Elton John, do Sir Elton John. Terminámos então com Cars, músicas que recordámos por cá, mas não temos tempo para muito mais. Avançamos para os últimos 20 minutos de emissão, sensivelmente 20 minutos de emissão, desta emissão de hoje dos
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0: E então uma das primeiras feitas pela tripla Stock Aitken e Waterman.

foi a primeira produção de Stock at Cuddy Waterman para Dead or Alive. Peter Burns escreveu o tema e canta. Número 1 no Reino Unido, mas foi só após 17 semanas, já foi em março de 1985. Foi também número 1 no Canadá e na Irlanda. Nota-se aqui já o jeito, Stock Aitken e Waterman vai aparecer depois em Kylie Minogue, Banana Rap.

E há duetos que funcionam, mas mais propriamente quando se trata de duas vozes, uma feminina e uma masculina, e uma delas sendo a de um dos Jacksons. When the Rain Begins to Fall, esta é a versão grande deste trabalho que contou com Piazzadora para participar. A ricaça e belíssima Piazzadora.

0: protagonizada por Pia Zadora e outros. Conhecemos Pia Zadora deste filme e também de Onde Para a Polícia 33 e do filme Hairspray, entre outros. Aqui com Jermaine Jackson, 1984, e foi um trabalho dos grandes. Não temos tempo para muito mais. Fechamos com outro trabalho de Stock Aitken e Waterman, para as meninas favoritas. Uma delas até casou com o Dave Stewart dos Eurythmics. Falamos das Bananarama, um dos seus primeiros, Um Verão Cruel, que fecha a emissão de hoje dos...
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0: Para elas foi cruel, para mim foi assim assim, não é? Teve os seus bons momentos, também teve algumas. Também não foi tão bom em algumas alturas, não é? Ora bem. Não temos tempo para mais. Fechamos esta emissão, mais uma dos
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0: Cruel é o relógio que nos avisa que não tem tempo para mais. Temos aqui o cronómetro à frente. Temos que ter, não é? Final desta edição dos
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0: Todos os domingos aqui na sua rádio, depois das 10. 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
0: Voltamos de hoje a 8 dias para mais uma viagem fantástica no mundo da música. Dos outros tempos. Viaja na rádio dos outros tempos. Na rádio de agora, a sua do século XXI. Até 2 a 8 dias. Contamos consigo. Boa noite.

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